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0: Bom dia, são 9 horas.
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2: Este é então o momento certo para lhe dar as boas-vindas a este espaço informativo. Vamos conhecer alguns dos destaques noticiosos. PSD Açores quer reforçar apoio a crianças e jovens com perturbações do desenvolvimento. Secretaria Regional do Ambiente e Ação Climática integra projeto destinado a promover educação e sensibilização ambiental sobre as alterações climáticas. O Governo dos Açores está a participar no projeto europeu Interreg 6D Madeira-Açores-Canárias 2021-2027, rede de escolas pela ação climática da Macaronésia nos Açores, que representa um investimento total de cerca de 180 mil euros, cofinanciado em 85% pela União Europeia. Para Alonso Miguel, secretário regional do Ambiente e Ação Climática, este projeto, integrado num programa europeu de cooperação transnacional que engloba regiões ultraperiféricas da União Europeia, tem como objetivo promover a educação ambiental e aumentar a consciencialização sobre as alterações climáticas nas regiões da Macaronésia, Açores, Madeira, Canárias e Cabo Verde. Segundo o governante, serão desenvolvidas iniciativas em áreas essenciais como a formação contínua de professores, a produção de materiais pedagógicos ajustados às especificidades de cada território, a dinamização de atividades participativas com alunos do ensino básico, secundário e profissional e ainda a implementação de uma rede de escolas comprometidas com a ação climática. Alonso Miguel salienta que a educação ambiental é uma responsabilidade partilhada determinante para a construção de uma sociedade mais consciente, informada e responsável, acrescentando que as escolas desempenham um papel essencial na formação de cidadãos preparados para exercer uma cidadania ativa, crítica e comprometida com o futuro do planeta. O secretário regional sublinhou que o projeto MAC e DAF dará sequência aos projetos Plan Climac e Plan Climac 2, que já criaram um modelo educativo inovador nas Canárias para integrar a temática das alterações climáticas nos currículos escolares. Esta rede funcionará como um espaço privilegiado de colaboração, promovendo a troca de conhecimentos, a partilha de boas práticas e o desenvolvimento conjunto de ações inovadoras entre escolas, acrescentou o governante, que destacou ainda que a implementação deste projeto pretende desenvolver as competências no domínio ambiental e da ação climática de professores e estudantes, incentivar práticas e comportamentos mais sustentáveis e fortalecer a resiliência das comunidades insulares para enfrentar os desafios das alterações climáticas. Estas metas seguem uma linha orientadora com base nos princípios da sustentabilidade, igualdade e acessibilidade de cada região, alinhando-se com os objetivos de desenvolvimento sustentável definidos pelas Nações Unidas. O secretário regional salientou ainda que cada região definiu o seu público-alvo, sendo que nos Açores este projeto será direcionado à comunidade escolar do 2º e 3º ciclos, referindo que, embora os principais beneficiários sejam professores e alunos, o impacto estende-se às comunidades locais, promovendo uma cidadania mais informada, sensível e comprometida com a sustentabilidade. Alonso Miguel referiu também que a literacia ambiental é um dos pilares fundamentais da missão da secretaria que tutela. Recordou que, neste contexto, a sua secretaria dinamiza ações de sensibilização junto da comunidade escolar através da oferta de atividades de sensibilização ambiental escolar, promovida anualmente e dirigida a todas as escolas da região. O eurodeputado do PSD Açores, Paulo Nascimento Cabral, organizou no Parlamento Europeu um evento dedicado ao projeto CBET 2030, iniciativa global de referência para o mapeamento dos fundos marinhos e para o reforço do conhecimento científico dos oceanos, tendo considerado que, apesar de cobrirem mais de 70% do planeta, conhecemos melhor a superfície da Lua do que o fundo dos nossos oceanos, pelo que iniciativas destas são essenciais para a definição de boas políticas públicas. Paulo Nascimento Cabral refere que o mapeamento do fundo do mar deixou de ser uma atividade científica isolada, é hoje uma ferramenta essencial para o século XXI, quando tentamos perceber o fundo do mar, as suas potencialidades, biodiversidade, necessidades de proteção, mas também para a produção de energia, passagem de cabos submarinos, rotas marítimas, entre tantas outras utilizações. O projeto CBED 2030, lançado em 2017, tem como objetivo acelerar a recolha e integração dos dados batimétricos a nível global, com vista à criação de um mapa completo do fundo do mar até 2030. À data do seu lançamento, apenas 6% do fundo do oceano estava mapeado segundo padrões modernos, valor que, de acordo com a atualização de 2026, ascende atualmente a 28,7%. Este projeto trabalha com governos, institutos hidrográficos, instituições de investigação, indústria e outros parceiros a nível mundial, com o objetivo de identificar e compilar dados batimétricos para integração no mapa do oceano GEPCO de acesso livre. Paulo do Nascimento Cabral destacou o papel estratégico de Portugal, em particular das regiões autónomas dos Açores e Madeira, na investigação marinha e na projeção atlântica da União Europeia, defendendo o reforço de infraestruturas científicas. Paulo do Nascimento Cabral refere que, desde que chegou ao Parlamento Europeu, tem defendido o Observatório Europeu do Mar Profundo, no Atlântico, referindo que estas infraestruturas, para além de reforçarem, também agregam a capacidade científica da União Europeia, ao mesmo tempo que ajudam a compreender melhor os ecossistemas do mar profundo, a circulação oceânica, a biodiversidade e os impactos das alterações climáticas no Atlântico, especialmente relevantes na abordagem a um único oceano. Não podemos gerir de forma sustentável aquilo que não compreendemos. Os dados matemáticos fornecem a base para políticas públicas informadas, para o ordenamento do espaço marítimo, para a proteção ambiental e para economias azuis resilientes, em que se incluem as pescas, refere o eurodeputado do PSD Açores. O grupo parlamentar do PSD Açores entregou na Assembleia Legislativa um projeto de decreto legislativo regional que visa reforçar o acompanhamento especializado a crianças e jovens com perturbações do desenvolvimento nas escolas da região. A iniciativa legislativa conjunta do PSD, CDS-PP e PPM permite que, em situações específicas, técnicos de diagnóstico e terapêutica e psicólogos das escolas públicas possam exercer atividade privada sem que esta seja considerada incompatível com funções públicas, assegurando assim a sua fixação e permanência em ilhas e concelhos onde há carência destes profissionais. A proposta aplica-se em particular a profissionais colocados em estabelecimentos de ensino que constituem a única resposta no respectivo concelho, respondendo à realidade de várias ilhas onde o acesso a estes serviços especializados é limitado. Com esta medida, os partidos de coligação pretendem garantir respostas mais consistentes, continuadas e qualificadas às necessidades de alunos com perturbações do desenvolvimento, reforçando a capacidade das escolas para assegurar uma educação verdadeiramente inclusiva. A alteração agora proposta permite melhorar a continuidade e a qualidade do apoio prestado nas escolas, assegurando que crianças e jovens com necessidades educativas específicas beneficiam de acompanhamento adequado nas áreas da avaliação, intervenção e desenvolvimento. Num contexto em que se registra um aumento de situações associadas ao neurodesenvolvimento, esta iniciativa, segundo os partidos de coligação, traduz-se numa resposta concreta a um dos principais desafios atuais do sistema educativo regional. Os técnicos de diagnóstico e terapêutica, como terapeutas da fala, terapeutas ocupacionais e psicomotricionistas, bem como os psicólogos, desempenham um papel decisivo na detecção precoce, na intervenção especializada e no acompanhamento destas crianças e jovens, sendo essenciais para o seu sucesso escolar e inclusão social. O PSD Açores reafirma assim o seu compromisso com políticas públicas centradas nas pessoas, colocando as crianças e jovens com perturbações do desenvolvimento no centro das prioridades e desenvolvendo igualdade de oportunidades em todo o arquipélago. Concluído que está este espaço informativo, desejo-lhe um excelente domingo.
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1: Está aí a quarta edição do programa Rede Escolas. Este programa de literacia anticorrupção é um dos pilares do Plano Anual de Atividades da All for Integrity e destina-se a estudantes do 7º ao 12º ano, estando aberto a qualquer estabelecimento de ensino em Portugal ou no estrangeiro. Desde a primeira edição, lançada em 2021, já aderiram à Rede Escolas Anticorrupção 126 escolas espalhadas por 7 países de 4 continentes, envolvendo cerca de 9 mil alunos e 300 professores. Neste episódio da Integridade Mais, vamos estar à conversa com Ana Paulino, professora responsável pela implementação do programa Rede Escolas no Colégio do Sagrado Coração de Maria, em Fátima, uma das escolas que tem participado nesta iniciativa da All for Integrity desde a primeira edição. Ana Paulino, bem-vinda à Integridade Mais. Muito obrigado pela disponibilidade em estar aqui hoje connosco. O Colégio do Sagrado Coração de Maria, em Fátima, faz parte do lote de escolas que aderiram ao programa Rede Escolas da All for Integrity desde a primeira edição, em 2021. Que balanço faz destes 3 anos de participação?
2: Têm sido 3 anos desafiantes. Foi uma aventura que começou em 2021, para preenchermos o nosso domínio de autonomia curricular e, na altura, procurando um tema que fosse útil e importante nas vidas dos nossos alunos, decidimos embarcar nesta aventura de combater a corrupção. E têm sido 3 anos de muito trabalho, com muitas dificuldades, porque não há muito tempo para o fazer, mas os nossos alunos têm ficado enriquecidos e tem sido muito desafiante, e nós estamos cá para continuar.
1: Das variadíssimas atividades desenvolvidas ao longo dos últimos 3 anos no âmbito da Rede Escolas, qual é aquela ou aquelas que destacaria ao nível do impacto tido nos alunos?
2: Penso que todas as atividades que nós fazemos, por mais pequenas que sejam, têm impacto. Não era um tema que eles estivessem habituados a falar, a discutir, a pensar. Tem que ser muito trabalhado com eles. Mas desde as coisas mais simples, como a análise dos temas, das palavras que são importantes, do que é a corrupção, dos pequenos cartazes, do logotipo, e depois de coisas mais avançadas que nós já fizemos, como a gravação de podcasts com pessoas importantes e influentes da nossa sociedade, tudo o que nós temos feito, o que eu dei por isso é que, por mais pequeno que seja o trabalho, ele tem muito impacto, quer nos alunos que estão a trabalhar nele, que são os do 8º ano, quer nos alunos dos outros anos, que depois recebem a informação dos outros e a experiência, e isso tem sido muito enriquecedor. Eu penso que não é a dimensão do que se faz, é o fazer-se qualquer coisa, porque quando não se fazia nada, isso sim, era não trabalhar para a cidadania responsável. E isso, agora nós temos um caminho a fazer, e esse caminho está-se a espalhar. E, como eu lhe digo, não é a dimensão do que se faz, mas a qualidade do que se faz, nem que seja pequenino.
1: Há pouco mencionava a questão do 8º ano. Devo recordar que, inicialmente, o programa Rede Escola estava direcionado para os alunos do 9º ao 12º ano, tendo sido, entretanto, estendido aos alunos a partir do 7º ano. Seguindo, de alguma forma, o pioneirismo do Colégio do Sagrado Coração de Maria, quando no passado se propôs a baixar a escolaridade mínima de acesso ao 8º ano. Assumo que a Ana e os restantes responsáveis do Colégio entendem que a educação para os valores da ética e da integridade devem começar o mais cedo possível. É assim?
2: É assim mesmo. E nós, quando nos aventuramos, quando nos pomos neste projeto com o 8º ano, tínhamos algum receio, porque compreendíamos que era um tema difícil, difícil de trabalhar, difícil de ser compreendido, mas, de facto, na altura nós pensámos que tinha que ser, íamos para a frente. Nós tínhamos os alunos do 9º ano já num projeto do Instituto Sagrado Coração de Maria, e então estavam já com um projeto importante, e nós dissemos, vamos avançar com o 8º. Não foi tão difícil como nós pensávamos. Os alunos empenharam-se muito, eles são muito interessados. E eu acho que o importante, mais do que os alunos com que nós trabalhamos, é nós, professores, sabemos chamá-los para o tema. Nós temos que saber cativar. O tema é complicado, o tema é difícil de tratar, mas não é aborrecido se for tratado de uma forma lúdica, interessante, e os miúdos muito facilmente se entusiasmam. Por isso eu penso que, neste momento, o projeto já está a partir do 7º e tudo se consegue fazer. Claro que as dimensões do que se faz é diferente fazer num 7º ou num secundário, mas consegue-se entusiasmar os alunos e fazê-los ser cidadãos responsáveis não só na vida pública, nem só nos problemas grandes que vemos na televisão, mas também nos pequenos gestos do dia a dia, no que eles fazem, nas pequenas coisinhas da sua vida, para se tornarem cidadãos melhores, mais responsáveis, mais honestos, mais sérios.
1: O colégio tem uma equipa multidisciplinar de apoio à educação inclusiva. Tem sido possível incluir os alunos que frequentam o ensino especial para as atividades relacionadas com a rede de escolas?
2: Sim, completamente. Todos os alunos participam, todos constroem materiais, todos discutem o assunto e com isso nós temos feito um bom caminho. E é um passo muito importante na educação inclusiva da nossa escola. Nós percebemos que é um tema abrangente e que é muito fácil de trabalhar e que todos os alunos o entendem e conseguem perceber os conceitos, tudo o que está envolvido e fazer ações importantes na sua vida e na vida da nossa sociedade.
1: Permita-me lançar-lhe um desafio. Se fosse nomeada responsável nacional da rede de escolas, baseando-se nos seus 3 anos de experiência na ótica do utilizador, chamemos-lhe assim, que melhorias é que implementaria no programa?
2: Eu neste momento eu não penso que o programa está muito bom. Tem feito muitos progressos ao longo destes 3 anos. Eu acompanho sempre o trabalho deles e tem sido um programa muito bem estruturado, muito bem explicitado. Neste momento não faria nada diferente. O mais importante agora que eu acho que eles estão a fazer é chegar a mais escolas, darmos o testemunho, espalharmos o trabalho que estamos a fazer e isso está a ser conseguido. No primeiro ano eram 17 escolas e agora já somos muito mais em muitos países. E o trabalho deles está a ser impecável. Por isso, eu continuo com as minhas aulas de matemática e os responsáveis da All for Integrity continuarão o programa da rede de escolas tão bem como estão a fazer.
1: Percebo que valoriza o número de escolas que anualmente participa no programa Rede Escolas. Lanço-lhe, por isso, um segundo desafio. A Integridade Mais é emitida em dezenas de rádios de norte a sul do país. Agora que estamos na reta final do período de adesão à quarta edição da Rede Escolas, que mensagem pode deixar aos responsáveis escolares que nos ouvem para os convencer a aderir a este programa?
2: O que eu quero dizer é que não tenham medo, de enfrentar este assunto, não tenham medo de trabalhar com os alunos. Não, eu sei por experiência própria que é muito complicado, nas escolas pela falta de tempo. Nós temos pouco tempo nas disciplinas, temos pouco tempo durante o dia, porque os programas são muito longos, mas é sempre possível fazer qualquer coisa e o qualquer coisa já é importante. Por isso, não tenham medo. Qualquer pequena ação, qualquer pequena coisinha que se faça vai ser importante. Arrisquem. Inscrevam-se. Têm sido 3 anos de experiências importantes e os alunos vão levar para a vida coisas importantes para a sociedade e nós esperamos que eles sejam mais responsáveis e que sejam boas pessoas, acima de tudo.
1: Fica por aqui mais um episódio da Integridade Mais, hoje dedicado ao programa Rede Escolas Anticorrupção da All for Integrity, que agora inicia a sua quarta edição. O Colégio do Sagrado Coração de Maria é um dos participantes desde a primeira edição e estivemos à conversa com Ana Paulino, professora responsável pela dinamização do programa neste estabelecimento de ensino de Fátima. As escolas que ainda queiram aderir à Rede de Escolas Anticorrupção poderão fazê-lo através do site allforintegrity.org. Eu sou Jorge Cravo e a Integridade Mais estará de regresso na próxima semana com um novo convidado.
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0: Boa tarde, são 16 horas.
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0: Boa noite, são 21 horas.
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